aproveitem o tempo. Não se preocupem demasiado com o que já passou. Carregando pesos de coisas mais que o passado, muitas vezes as pessoas carregam. Não se preocupem demasiado em viver o futuro. Tenta se concentrar naquilo que vão fazer hoje. Isso é que, no fundo, acaba por fazer com que o futuro seja melhor. É aquilo que a gente consegue mudar no dia a dia.

0: Duas horas.
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Escrever é um ato que brota dentro. Uma escrita, muitas vezes, só aparece para revelar outra. 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

disto, seja onde for, vejo a importância de ter uns pais que apoiam, que amam e que acreditam acima de tudo. Por muito que discordemos ou que não nos demos com os feitios dos nossos pais, há pequenas ações durante a vida que nós, quando vamos crescendo e amadurecendo, vamos começando a perceber o amor profundo, a força que é o amor de um pai e de um filho, ou da mãe com um filho, e daquilo que eles fazem, tanto em segredo como em destaque, por nós enquanto filhos. E isso é um exemplo que eu vou levar para a vida, e se tiver um dia filhos, com certeza, quero cometer, vou passar-lhes isso e saber que estou sempre cá para eles, assim como os meus.

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0: 6 horas. Boa noite.
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0: A minha mãe, na graça, tentava escapar muito da música de baile.
1: Porquê?
0: Porque nós tínhamos um baile mesmo à porta de casa, durante o mês inteiro. E os churrascos, a minha mãe passava.
1: É gira é para os outros que lá vão, não é para quem lá mora.
0: Mas eu sempre adorei, mesmo.
1: Quer dizer que és um bom bailarino ou um pé de chumbo?
0: É pá, eu não posso dizer que seja um bom bailarino, mas sou um bailarino que senta música, ou seja, eu não sei se tenho a técnica certa, ponho as mãos no ar e sinto. Aliás, como se vê-se no estrada, eu a dançar com as mãos no ar e no preço certo também. E acho que se vê que não está ali um dançarino de salão, mas está ali uma pessoa que...

tudo bem, estávamos a acertar as coisas, até que o dono do bar nos disse, então, como é que vocês se chamam? E nós aí, pois não tínhamos pensado ainda nisso. Olha, então põe aí umas aspas na tua agenda, pá, e nós assim que soubermos o nome da banda, vamos-te dizer. E entretanto as aspas ficaram na agenda dele e nós assumimos, entre aspas, como sempre.

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1: Cinco horas.
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aprendi a tocar sozinho viola, portanto, que era para fazer as serenatas às namoradas, que era importantíssimo na altura, e depois comecei a querer algo mais, ou seja, com um amigo da escola primária, e juntos começámos, digamos, a tocar naquele mercado de bares aqui da região. Ainda não tínhamos carta de condução e eram os nossos pais que nos levavam, portanto, e aí comecei a ter, digamos, esse contacto com este mercado que é a música ao vivo.

Eu entrei como concorrente neste programa mais lendário da televisão, sem desprimor a outros, e a pessoa chega e sente logo um ambiente de genuína felicidade. Às vezes, quando se vai a um programa de televisão, existe alguma tensão no ar, algum stress, e a pessoa chega ao preço certo, parece que chegou a outro mundo, a um mundo encantado realmente, ou seja, mesmo o mundo encantado da televisão, como nós todos sonhámos. E as pessoas estão todas felizes por estar ali. E eu estava muito feliz porque eu fiz a música já com a referência do Preço Certo. Eu pus o sample do Fernando Mendes e chamei a música Preço Certo e pus aqueles elementos todos das palmas, que eu chamo palmas à Preço Certo. E usei isso para canalizar e quase para me dar força para celebrar também. Mas já...

0: 6 horas.
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arrisquem, tenham pelo na venta, deem tudo, sempre com os pés bem assentes no chão. Atenção, é às expectativas, que é para não se desiludirem. A vida dá-nos coisas muito boas e temos que as saber aproveitar.

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Adoro essas experiências de fazer coisas diferentes com pessoas diferentes e foi realmente maravilhoso cantar aquelas canções que eu adoro também. José Mário Branco, Zeca Afonso, tudo isso são canções que fazem parte da minha chegada a Portugal nos anos 80 e foi através dessas canções que eu

Queríamos fazer este tipo de música agradável, não pensar profissionalmente para nos dar gozo e depois ganhássemos uns trocos, mas não era nada mal. E assim aconteceu, começamos a tocar no Grêmio, depois nos bares locais aqui perto da nossa base, e a banda distinguiu-se por ter um visual engraçado e começámos a ter muitos pedidos, mais do que aquilo que eu estava à espera, e aquilo que era por suposto ter só um part-time, um hobby, porque eu queria ser advogado.

porque nós estamos num mundo muito de marketing e de velocidade muito rápida, de busca de audiências, e então exploram-se fórmulas que tragam muitas visualizações ou muita audiência e com investimentos mais baixos. Ou seja, há aqui uma certa ganância de quem explora os meios de comunicação, porque querem faturar e gastar o mínimo possível dos artistas que lhes dão conteúdos. E eu digo isto sem problema nenhum, falo das televisões em Portugal, não falo das rádios, porque infelizmente a maior parte das rádios boas como a nossa, de alguns publicidades, algumas almas generosas da região que percebem que essa rádio faz falta para dar identidade a uma região, neste caso ao Algarve e em especial à região de Portimão.

criança para sentir tédio. Não precisam estar sempre a ser hiperestimuladas, não precisam estar sempre coisas a acontecer. É muito importante a criança não ter nada que fazer e treinar a sua criatividade de inventar, brincar, de inventar.

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2: A época balnear de 2026 registou entre 1 de maio e 31 de agosto 22 vítimas mortais nas praias e zonas marítimas sob jurisdição da Autoridade Marítima Nacional. De acordo com o balanço divulgado, foram realizados no mesmo período 1.285 salvamentos e prestadas 2.359 ações de primeiros socorros. Dos 22 acidentes mortais, 12 tiveram como causa provável o afogamento, enquanto 9 estarão relacionados com doença súbita. Num dos casos, a causa permanece desconhecida. Durante o mês de agosto, morreram 4 pessoas. Em 3 dos casos, a causa provável foi doença súbita. A Autoridade Marítima Nacional registrou ainda um banhista desaparecido desde 28 de agosto na Praia da Ursa, em Sintra. As mulheres socialistas do Algarve defendem um reforço da cooperação entre o Algarve e Andaluzia e políticas que contribuam para combater a desertificação do interior. A posição foi assumida durante a rota do PS pelo interior e pela cooperação transfronteiriça que contou com a participação de José Luís Carneiro e da Presidente Nacional das Mulheres Socialistas, Carla Tavares. A iniciativa passou pelo Conselho de Alcoutim, onde a comitiva visitou o lar da Associação Humanitária de Bombeiros local, numa ação destinada a conhecer as respostas sociais disponíveis num território marcado pelo envelhecimento da população. A jornada terminou com uma viagem de barco pelo Guadiana, entre Alcoutim e Vila Real de Santo António, destacando a proximidade entre as comunidades dos dois lados da fronteira. A presidente das Mulheres Socialistas do Algarve, Ana Cruz, considera que o interior deve ser valorizado pelas suas potencialidades e defende o reforço dos serviços públicos, a fixação de população e novas oportunidades de desenvolvimento económico e social. A dirigente socialista sublinha ainda que a cooperação com a Andaluzia pode contribuir para aproximar pessoas, instituições e empresas e reforçar a coesão territorial. Já estão abertas as inscrições para a época desportiva 26-27 do município de Portimão. As atividades começam a 15 de setembro e decorrem nos equipamentos desportivos municipais de Portimão, Alvor e Mexilhoeira Grande. A oferta inclui modalidades como natação, a hidroginástica, o ténis, yoga, pilates, zumba, treino funcional, dança e exercício adaptado destinado a diferentes idades e níveis de prática. Entre os programas disponíveis estão o Portimão Gym, dirigido sobretudo a maiores de 16 anos, e o Exercício e Saúde, destinado a pessoas com mais de 55 anos. Há também propostas para crianças e jovens, através das escolas municipais de natação, ténis e dança. Como novidade, o Complexo Desportivo de Alvor passa a disponibilizar psicomotricidade em meio aquático para adultos. As inscrições devem ser feitas na Secretaria do Equipamento, onde decorre a atividade pretendida. Mais informações estão disponíveis no site do município de Portimão. Fábio Silva e André Simões no setor masculino e Valentina Princic e Giada Ripa, no feminino, venceram a final de voleibol de praia do Verão Desportivo Albufeira 2026. A competição realizou-se no passado domingo na Praia dos Pescadores, reunindo as melhores duplas das 3 etapas disputadas entre julho e agosto. No setor masculino, o segundo lugar foi conquistado por Damien Clerbois e Miguel Rosales, enquanto Diogo Mourinho e Gabriela Brás terminaram em terceiro. Na competição feminina, Laura Silva e Vitória Tavares ficaram na segunda posição e Ruslana Dimitrak e Mariana Sequeira no terceiro lugar. A prova integrou o programa Verão Desportivo no âmbito do Albufeira Cidade Europeia do Desporto 2026.

A Rádio Portimão apoia a imprensa regional. Destaques do semanário Jornal do Algarve. Algarve fora das seis áreas empresariais estratégicas. Faz a manchete do Jornal do Algarve de hoje. O PS questionou a ausência do Algarve das seis áreas empresariais estratégicas anunciadas pelo governo. Vítor Neto mostra-se surpreendido, mas Cristóvão Norte garante que as localizações ainda não estão definidas e defende que a região deve preparar um projeto industrial capaz de diversificar a sua economia. Por sua vez, José Polinário afirma que a CCDR está a acompanhar o tema com atenção. Pedro Palma conquista medalha de ouro em parasurfing. Antes tinha uma mini história e agora tenho uma história. Palavras de Pedro Palma, que aos 25 anos acaba de conquistar em patim o ouro que durante anos lhe escapou por pouco. O atleta do núcleo de parasurfing de Portimão já soma um vice-campeonato europeu e vários pódios internacionais, mas a vitória em Espanha teve outro sabor. Por trás daquela última onda estão anos de treino, viagens, sacrifícios e uma família que nunca deixou de procurar caminhos para o levar até ao mar. Agora, Pedro quer mais. São Brás de Alportel avança com o Centro Tecnológico Especializado. Município de Vila Real de Santo António assina escrituras de 114 habitações do antigo Cinefós. Festival F traz 67 concertos, tertúlias e exposições a Faro. Vila do Bispo fecha o verão ao som de Richie Campbell. Em Alcoutim, a maior central solar de Portugal.

Yeah. 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
1: No episódio de hoje, vou falar-vos do livro Vermelho Delicado, de Teresa Veiga, editora Tinta da China. Através destes pequenos contos, vislumbramos mundos femininos intensos. Naquele anúncio de jornal, já os sinais estavam lá. As campainhas, os sinos, o que for, deviam ter tocado o arrebate. Mas a necessidade cantou mais alto. Ali estava ela, agora naquela estalagem, no fim do mundo. Pagam-lhe para assumir a figura da proprietária falecida, que vivia reclusa no seu palacete, e manter uma aparência de normalidade num lugar enterrado nas memórias de outros tempos. Daqui saltamos para um engenheiro que vive em França e que retorna a Portugal para assumir o caderno de encargos da construção de um cineteatro que um amigo arquiteto projetara para a região de Lisboa. Ele passava o tempo no estaleiro, até que um dia descobre, a caminhar uns metros à frente dele, uma figura vinda a algures da memória. Aquela mulher, metade passado, metade sonho, metade desejo, mas sem futuro. Desta feita, pairamos sobre lugares e personagens insólitos, intrigantes e excêntricos, como aquela clínica de luxo orientada para os desejos, anseios e necessidades das elites, ou aquele caso onde ficamos a saber do misterioso desaparecimento da Dona Constança Portela, ou ainda o episódio da Carlota, que aparece grávida. Deste modo, passamos para uma menina chamada Sandra, cuja mãe trabalha em casa de um casal de músicos. Um dia, a mulher troca o marido violinista pelo namorado e partiu. Porém, a música exercia um fascínio e um poder hipnótico em Sandra, e as cordas do violino em particular. Depois acontece o impensável ao som daquela serenata melancólica de Tchaikovsky. E ainda há a história do Vermelho Delicado, mas essa fica para vocês descobrirem. Boas leituras!
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é maravilhoso quando nós entramos em palco e vemos as pessoas sentadas à espera do momento em que nós começamos. Para mim é a sensação mais gratificante de todo o concerto. Portanto, venham, gosto de sorrir e de cantar para as pessoas e gosto de conhecer pessoas novas. E gosto de pessoas.

0: 9 horas. Bom dia.
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0: 19h30, sobe o volume. 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

Os Delfins, com a marcha dos desalinhados a darem início à nossa emissão de quinta-feira, 3 de setembro. Vamos ficar por aqui até bem perto da 1 da tarde. Muito bom dia e prepare-se para um dia de muito calor aqui no Algarve. Há, aliás, um aviso amarelo em vigor justamente por causa das temperaturas elevadas. Um aviso que se mantém até sábado, portanto hoje o céu vai estar completamente limpo, um sol a brilhar intensamente e uma temperatura que poderá chegar até aos 36 graus. Portanto, hoje está bom para ir a banhos, de piscina, de mar, e aproveitar, até porque as férias para muitos estão a chegar ao fim, não é? A escola vai começar, aliás, já que falamos de escola, há exames nacionais a terem início durante o dia de hoje e nos próximos dias, portanto durante a próxima semana também. Portanto, aproveitemos, se está de folga, está de férias, enfim, depois até mesmo a seguir ao trabalho, ao final do dia, os dias ainda são grandes, vá dar um mergulho no mar, sim, faz imenso bem à saúde. Ora bem, e até à uma vamos estar por aqui bem dispostos, como sempre, e com as nossas habituais rubricas. Está de regresso, estão aliás de regresso as reflexões do Fábio Fernandes para ouvir a partir das 11h30. Durante esta primeira hora de emissão, para além da informação que lhe vamos deixando por aqui, sobretudo a informação do dia que marca a atualidade nacional e internacional e também as capas dos jornais. Temos também, porque é quinta-feira, os destaques da imprensa regional, com o único jornal que ainda é impresso em papel, estou a falar do Jornal do Algarve. Há também um expresso curto para ser servido. E temos o Daniel Vieira por aqui a apresentar os dias da história. Estamos a aguardar a chegada também do Agostinho Bizarro, que provavelmente deve ter ido para um paraíso longínquo daqui e não me diz nada, mas com certeza vai estar de regresso na próxima semana, assim espero. E a segunda hora vai trazer-lhe as habituais previsões para os 12 signos do zodíaco, também as notícias do mundo da música, as curtas do dia e as reflexões do Fábio. A terceira e última parte é um misto, voltaremos novamente à informação e depois acabamos a rir com a boa disposição dos parodiantes de Lisboa. Hoje, quem trabalha no concelho de Silves está de folga, sim, porque hoje é dia do município, portanto temos festa rija, festa aliás que já começou ontem no Castelo de Silves e que se vai prolongar pelo menos até sexta-feira, até porque na sexta-feira o Museu Municipal também completa mais um aniversário. Aproveitemos estas benesses, não é? Estes concertos também gratuitos. Hoje vamos ter a Garota Não, também no Castelo de Silves. Portanto, há que aproveitar. O verão está a chegar ao fim, não é? Já se vai sentindo aquela nostalgia. O setembro é o mês dos recomeços e também das escolhas. Vamos ouvir o Capitão Fausto, depois o Edmundo Inácio, que está a fazer uma carreira lindíssima, é um portimonense cheio de garra, e eu volto depois com as capas dos jornais e os principais temas que marcam a atualidade de hoje.

Mas desde 2009, se não estou em erro, que estou mais ligado a programas televisivos e foi quando eu comecei a cantar também. Um pouco só por curiosidade, eu nem sabia se tinha algum jeito para a música ou não. Os meus pais levaram-me a um casting de um programa televisivo e foi a partir daí que tudo começou. Eu acho que é sempre importante ter pessoas que acreditam em nós e que nos deixam de alguma forma voar. Eu acho que isso é o principal, é ter uma boa base e ter aqui o apoio das pessoas.

Ora bem, depois de termos ouvido o Edmundo Inácio, vamos saber da informação que está a marcar a atualidade de hoje. E começamos justamente com os exames nacionais. O ensino secundário começa hoje a época especial de exames. Acidente no elevador da Glória. As vítimas exigem respostas e apoio um ano após a tragédia. Assinala-se hoje, a 3 de setembro, este infeliz acontecimento. Condições climáticas extremas. A ONU alerta para a chegada de um El Niño muito intenso. Crise migratória. Sánchez desafia Rei de Espanha a visitar Ceuta nas próximas semanas. Conferência de líderes esta quinta-feira. Aguiar Branco vai propor debate da moção de censura a 10 ou 17 de setembro. Ministro da Economia confiante em chumbo da moção de censura ao governo. O Chega deu então entrada de uma moção de censura, foi o que anunciou ontem André Ventura. E o PCP reserva voto, o Bloco de Esquerda critica os motivos do Chega e o Livre fala em folclore em relação a esta moção de censura do Chega. As vítimas e os familiares exigem comunicação, transparência, apoio e responsabilização em relação ao acidente mortal que aconteceu justamente há um ano com o elevador da Glória. A investigação criminal só deverá estar concluída no próximo ano. Agora as capas dos jornais. Começamos com o Diário de Notícias, que traz à capa fogos florestais, área ardida cai 74% face ao ano passado, moção de censura chega, avança com Montenegro e PS na mira. Depois o Jornal Público revela que queixa de assédio laboral contra alto dirigente causa agitação no Parlamento, denúncia anónima contra o adjunto da secretária-geral mencionava casos, de perseguições e ilegalidades. Arquivamento por proposta do auditor jurídico motivou consternação entre funcionários. Centros educativos, 4 em cada 5 jovens internados são reincidentes. Agora, a capa do Jornal de Notícias revela que metade das câmaras já oferece pré-escolar e primária alargados até às 19 horas. Também há casos em que abrem mais cedo para ajudar a conciliar a vida profissional e a familiar. Em dezenas de concelhos, nada é cobrado aos pais, noutros o valor é muito inferior ao setor privado. Ciclismo fecha a época com a elite do pelotão nacional. Agora vamos até à capa do Correio da Manhã, que avança com mais uma tragédia. Menina de 4 anos vê pai matar a mãe com tesoura. A criança foi ferida, está internada no hospital de Faro. Portanto, foi um turista britânico que assassinou a companheira. E o crime, como puderam constatar, ocorreu no Algarve, num hotel no Algarve. Em hotel no Algarve, foi um crime brutal e que vai deixar marcas, sobretudo nesta criança. Negócios. O jornal Negócios traz até à capa crédito com garantia pública para comprar casa. Cresce 670 milhões. As finanças autorizaram reforço da medida de apoio aos jovens até aos 35 anos em 100 milhões de euros, um valor que se multiplica através do financiamento a conceder
pela banca. O governo vê maior subida de gastos com pensões desde o pico da inflação. Entrada da Renfe no mercado nacional traz receios à BRail. Caso BES, Crédit Agricole exige 1.000 milhões a Salgado, Moraes, Pires e Rio Forte. Agora o Jornal Económico revela na sua edição de hoje: Alentejo lidera crescimento nacional do turismo, Portugal supera a Espanha na venda de jogadores, ataques dos Estados Unidos da América ao Irão agravam o custo da energia e juros. Trabalhadores estrangeiros geram um saldo positivo de 363 milhões, Crédit Agricole processa Salgado, Moraes Pires e Rio Forte. Agora, a imprensa desportiva, começamos com o jornal O Jogo. Inspiro-me no Ronaldinho. São palavras do jogador portista Gabriel Meck, que foi apresentado como reforço e, não querendo comparações, diz que vê os vídeos do ídolo. Ronaldinho, é o Ronaldinho. Há dois, não há? O Gaúcho, certo? O outro era só Ronaldo. Ora bem, vamos até ao Record. Soares, toda a história da novela de verão. E fechamos com o jornal A Bola. Vamos ganhar o que o Benfica merece. São palavras de Ekwerri, oficializado então como reforço encarnado. O empréstimo com a opção de compra de 21 milhões de euros. É tudo? Estamos à música para escutar. Gustavo Reinas com A Tua Rua. Logo a seguir vem o Daniel Vieira com Os Dias da História.

0: Passam a adorar. Os dias da história, um acontecimento histórico por cada um dos 365 dias do ano. Os dias da história, uma compilação de Paulo Jorge de Sousa Pinto, com edição de Daniel Vieira. 3 de setembro, ano 301, fundação de San Marino. San Marino é uma pequena república interior, localizada no norte da Península Itálica e com apenas 61 quilómetros quadrados. Segundo a tradição, foi neste dia que um pedreiro, de nome Marino, chegou ao Monte Titano, onde iniciou a construção de uma pequena ermida. Era originário da costa da Dalmácia, na atual Croácia, de onde havia fugido para escapar às perseguições contra os cristãos que então ocorriam no Império Romano. Após a fundação do mosteiro, foi ordenado diácono e congregou uma pequena comunidade que deu origem a uma povoação. Pouco se conhece da sua história nos séculos imediatos, mas há indícios de que por volta do século X já era uma república autónoma e politicamente organizada, a mais antiga da Europa. Vários fatores explicam a sobrevivência prolongada de San Marino como Estado independente. A sua pequena dimensão e isolamento numa região montanhosa não despertavam a cobiça ou o interesse das grandes potências e a sua diplomacia cautelosa e prudente permitiu-lhe manter-se afastada dos conflitos. Colocou-se igualmente sob a proteção do Papa, mas conseguiu evitar a absorção pelos Estados Papais. San Marino foi ocupada por 3 vezes, embora de forma breve. Nos inícios do século XVI, pelo exército de César Borgia, nos meados do século XVIII, pelas tropas papais, e em 1944, primeiro pelos alemães e depois pelos aliados. Napoleão, curiosamente, respeitou a sua autonomia, talvez por considerar que San Marino personificava o ideal republicano. O mesmo fizeram os obreiros da unificação da Itália, no século XIX, e Mussolini, na década de 1930. Hoje, San Marino é uma democracia com pouco mais de 33 mil habitantes e um dos rendimentos per capita mais elevados do mundo, sendo os serviços financeiros e o turismo as suas principais fontes de receita. É a única cidade-estado italiana que sobreviveu à unificação e o terceiro país mais pequeno da Europa, depois da cidade do Vaticano e do Mónaco. Marino é aqui venerado como o santo fundador e o dia 3 de setembro é feriado nacional. Os dias da história.
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A Rádio Portimão apoia a imprensa regional. Destaques do semanário Jornal do Algarve. Algarve fora das seis áreas empresariais estratégicas. Faz a manchete do Jornal do Algarve de hoje. O PS questionou a ausência do Algarve das seis áreas empresariais estratégicas anunciadas pelo governo. Vítor Neto mostra-se surpreendido, mas Cristóvão Norte garante que as localizações ainda não estão definidas e defende que a região deve preparar um projeto industrial capaz de diversificar a sua economia. Por sua vez, José Polinário afirma que a CCDR está a acompanhar o tema com atenção. Pedro Palma conquista medalha de ouro em parasurfing. Antes tinha uma mini história e agora tem uma história. Palavras de Pedro Palma, que aos 25 anos acaba de conquistar em patins.

0: para o levar até ao mar. Agora, Pedro quer mais. São Brás de Alportel avança com o Centro Tecnológico Especializado. Município de Vila Real de Santo António assina escrituras de 114 habitações do antigo Cinefós. Festival F traz 67 concertos, tertúlias e exposições a Faro. Vila do Bispo fecha o verão ao som de Richie Campbell. Em Alcoutim, a maior central solar de Portugal entra em insolvência. O Jornal do Algarve já se encontra à venda numa banca perto de si.
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Com Messi, são 10h42. A agricultura portuguesa atravessa um período de forte pressão, marcado pelo aumento dos custos de produção, pela seca e pelo impacto das condições meteorológicas adversas. A Comissão Europeia aprovou esta semana um regime de auxílios de Estado de 30 milhões de euros, destinado a empresas dos setores agrícola, da pesca e da aquacultura. O Ministro da Agricultura anunciou que o apoio extraordinário já foi pago e adiantou que o Governo está a preparar novas medidas, nomeadamente para apoiar a compra de fertilizantes. Os produtores de milho reclamam, entretanto, um reforço dos apoios ligados à produção, alertando para os elevados custos e para a necessidade de garantir a continuidade desta cultura em Portugal. No Douro, a situação é igualmente preocupante. Há viticultores com uvas por escoar, sem compradores, enquanto os custos de produção continuam a aumentar, levando alguns produtores a abandonar as vinhas. A pressão sobre o setor não se limita a Portugal. Bruxelas alerta para os efeitos de um verão particularmente seco e quente na produção agrícola europeia e reconhece que a reserva de crise está esgotada, sendo necessárias outras respostas. Ao mesmo tempo, a partir desta quinta-feira entram em vigor novas regras europeias relativas à importação de produtos de origem animal provenientes do Brasil, numa decisão apresentada por organizações do setor como um passo no sentido de maior reciprocidade nas regras comerciais. E a pressão chega também ao consumidor. O cabaz de 63 bens essenciais, monitorizado pela DECO Proteste, voltou a subir na última semana para 254,73 euros. Perante este cenário, antigos responsáveis pela agricultura defendem que não bastam medidas pontuais ou uma abordagem baseada na empatia. O setor precisa, dizem, de estratégia, execução e continuidade. E uma investigação internacional acrescenta uma perspectiva diferente ao debate. Terrenos agrícolas abandonados podem recuperar naturalmente parte da sua biodiversidade, sugerindo que, em determinadas circunstâncias, o abandono da exploração pode também contribuir para a recuperação dos ecossistemas. É tudo. Se quiser conhecer estas informações, mas de uma forma mais detalhada, basta aceder a agroportal.pt. Daqui a pouco vamos servir café. O Expresso Curto de hoje é da autoria do editor adjunto de Economia, Pedro Lima, intitula-se Terrorismo, dizem eles.

Terrorismo, dizem eles, intitula-se o Expresso Curto, do Pedro Lima, o editor adjunto de Economia do Expresso. E os nossos dias vão sendo marcados pelo desenrolar dos conflitos internacionais que na Ucrânia e no Médio Oriente continuam sem fim à vista. Nesta altura, a Europa está a braços com a resposta a dar ao que considera ter sido um ataque terrorista patrocinado pela Rússia. A tentativa de ataque com drones no aeroporto de Leipzig, registada no início de agosto e cujas conclusões da investigação, entretanto, conduzida, foram agora conhecidas. Levou a chefe da diplomacia europeia, Kaja Kallas, a afirmar esta quarta-feira, numa declaração feita à margem de uma reunião informal de ministros dos negócios estrangeiros da União Europeia, na Irlanda, que o incidente tem todas as características de terrorismo patrocinado por um Estado. Kallas disse inclusivamente que a Europa precisa agora de coordenar uma resposta face à escalada dos ataques russos contra a Ucrânia. Se essas respostas vão ser efetivas, só o tempo dirá. Estará a ser preparada uma lista de novas sanções contra a Rússia a serem concretizadas em breve. A ameaça é real e já não é a primeira vez que há incidentes com países da União Europeia provocados pela Rússia. O risco de escalada do conflito para dentro das fronteiras da União Europeia está sempre presente, mas tem sido evitado nestes mais de 4 anos e meio de guerra. Mas os sinais de que há uma estratégia russa de destabilização avolumam-se. Ontem o primeiro-ministro da Polónia, Donald Tusk, classificou também o incêndio numa fábrica de drones no centro do país como um ato de sabotagem, tendo-se verificado outro incidente semelhante noutra empresa de defesa polaca. Não tendo atribuído responsabilidades a ninguém, adiantou que as próximas semanas e meses serão críticos para os países da Europa de Leste face aos planos russos de aumentar a tensão e a destabilização. E a Finlândia anunciou que está a investigar uma possível violação territorial após o aparecimento na terça-feira de um drone a oeste de Helsínquia. António Costa, presidente do Conselho Europeu, diz que é tempo de a Rússia parar a guerra contra a Ucrânia e que não é momento de escalar e alargar esta atitude de agressão aos outros. Vários países europeus convocaram responsáveis das embaixadas russas para os confrontar com a situação e o secretário-geral da NATO, Mark Rutte, afirmou que a Rússia tornou-se cada vez mais imprudente, lembrando outras situações de drones e mísseis a cruzar o espaço da Aliança Militar, assim como atividades específicas dentro dos países europeus. Manifestando solidariedade com a Alemanha, alertou para o risco que a Rússia representa se a Rússia pensa que seremos divididos pelas ameaças ou que seremos dissuadidos de apoiar a Ucrânia. Está enganada, adiantou, acrescentando que a unidade do bloco militar está inabalável. De solidariedade total com a Alemanha, falou também a Presidente da Comissão Europeia, Ursula von der Leyen. Vou citar: podemos usar mais sanções e tê-las prontas para impor assim que atos tão perigosos e que colocam vidas em risco forem atribuídos. Cada brecha que a Rússia explora é uma que temos de fechar. Fim de citação. A Rússia descartou responsabilidades pelo incidente e o seu presidente Vladimir Putin diz que a posição alemã de atribuir os ataques ao seu país é um erro grave. Ora, este caso surge no momento de escalada da retórica entre a Ucrânia e a Rússia, com a intensificação dos ataques e os drones a ocuparem um papel de destaque na estratégia de desgaste de parte a parte, ao ponto de a Ucrânia ter alertado para o perigo que constitui a presença de tantas destas aeronaves não tripuladas no céu russo. Os céus infestados, e estou a citar, de drones não são local adequado para a aviação civil, disse o presidente ucraniano Volodymyr Zelensky. A Ucrânia não quer que se percam vidas inocentes, é por isso que alertamos os nossos parceiros. Os dias de segurança no céu russo acabaram.
A Organização da Aviação Civil Internacional foi mesmo informada pela Ucrânia sobre os perigos no espaço aéreo russo, num contexto de escalada drástica do terror exercido pela Rússia contra a Ucrânia. O espaço aéreo russo está a tornar-se cada vez mais perigoso, afirmou o ministro dos Negócios Estrangeiros ucraniano, Andriy Sybiha, na rede social X. Exortamos todos a evitá-lo, adiantou. Putin reagiu, considerando que a posição ucraniana é uma declaração de terrorismo de Estado. Se tais tragédias ocorrerem, saberemos como reagir, acrescentou. E esta madrugada continuaram os ataques russos contra a Ucrânia, com Odessa a ser um dos alvos. Ora, agora no Médio Oriente, os ataques lançados recentemente pelos Estados Unidos contra o Irão, depois de o Irão ter atacado navios comerciais no Estreito de Hormuz, tem levado à subida das cotações dos produtos energéticos. Os Estados Unidos declaram, pela voz do seu presidente Donald Trump, que estão prontos para voltar a atacar o Irão a qualquer momento. Trump explicou que foram destruídos todos os novos equipamentos que os iranianos estavam a tentar instalar ao longo do Estreito de Hormuz. A tensão geopolítica repercute-se na inflação, arrasta os juros. Na próxima semana, a 10 de setembro, é dado como certo um aumento das taxas de juros pelo Banco Central Europeu e ameaça impactar de forma relevante as dívidas dos Estados. Entretanto, foi noticiado que o Irão lançou ciberataques sem sucesso contra infraestruturas de energia e telecomunicações dos Estados Unidos da América nas últimas semanas. Foi o Expresso Curto de hoje, da autoria do Pedro Lima, editor adjunto de Economia. Faltam 5 minutos para as 11. É o final da primeira hora de emissão. A seguir à hora certa, vou estar de regresso com as previsões para os 12 signos do zodíaco. Depois de termos escutado há pouco Pedro Quima com Solta, vamos à voz do Teddy Swims com The Door e logo a seguir o Emocional, tema bem giro que o Fernando Daniel tem agora. Até já!

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O Carlão com a sorte, há pouco o Zarco com vertigens e a Sara Correia trouxe a Gloria Groove com o tema Shella. São 11:12, aí estão as previsões para os 12 signos do zodíaco e começamos já com o primeiro da tabela, o signo carneiro. Hoje uma conversa pode fazer-te mudar de opinião sobre uma situação que julgava já resolvida. No amor, evita responder de cabeça quente e no trabalho uma solução simples pode estar mesmo à tua frente. Confia menos na pressa e mais na clareza. Touro, uma questão financeira ou profissional começa a mostrar uma saída. É um bom dia para reorganizar planos e cortar aquilo que já não faz sentido. No amor, uma aproximação discreta pode trazer uma surpresa agradável. Não confundas estabilidade com medo de mudar. Gêmeos, o dia coloca-te em evidência, notícias, mensagens ou encontros inesperados podem abrir uma porta interessante. No amor, alguém pode revelar mais do que esperavas. Usa o teu poder de comunicação, mas pensa antes de prometer. Caranguejo, há assuntos emocionais que precisam de distância para serem vistos com clareza. Não carregues sozinho aquilo que deveria ser partilhado no trabalho. Mantém o foco e não deixes que problemas alheios roubem a tua energia. Nem tudo precisa de uma resposta imediata. Leão, uma oportunidade pode surgir através de uma pessoa ou de um contacto que não estavas a considerar. No amor, há espaço para novidade e aproximação. No trabalho, prepara bem o próximo passo antes de avançar. Brilha, mas deixa também espaço para ouvir. Signo Virgem. Hoje tens capacidade para perceber aquilo que os outros não estão a ver. Aproveita para organizar pendências e esclarecer uma situação profissional. No amor, menos análise e mais espontaneidade podem fazer maravilhas. Nem tudo precisa de ser perfeito para ser verdadeiro. Balança, uma porta pode fechar-se apenas para te obrigar a olhar para outra direção. No amor, evita tentar manter uma relação equilibrada à custa do teu próprio bem-estar. Escolhe aquilo que também te escolhe a ti. Escorpião, uma conversa aparentemente banal pode tocar num assunto muito mais profundo. No trabalho, alguém poderá reconhecer a tua competência. Nas relações, é hora de perceber o que está por trás de certos comportamentos. A verdade pode incomodar, mas também pode libertar. Sagitário, a rotina pede mudança, uma relação ou situação que se tornou repetitiva, precisa de uma nova dinâmica. Em relação às finanças, ao money, ao graveto, evita gastar apenas para compensar aborrecimentos. A verdadeira liberdade começa quando deixas de repetir aquilo que já não te faz feliz. Capricórnio, nem todo o progresso acontece em linha reta. Um atraso pode obrigar-te a mudar o método, mas não significa que tenhas perdido o caminho. No amor, uma pessoa próxima pode mostrar um lado que ainda não conhecias. Permite-te mudar de estratégia sem desistir do objetivo. Signo Aquário. Uma novidade no círculo social pode trazer uma oportunidade inesperada. No trabalho, presta atenção a ideias diferentes das tuas. Uma delas pode ser precisamente aquilo de que precisavas. No amor, surpreende-te com o que não estava planeado. Nem toda a surpresa é um problema, algumas são oportunidades disfarçadas. E, finalmente, terminamos com o signo Peixes, o último da lista, the last but not the least. Hoje precisas de confiar mais na tua força interior. Uma questão que parecia difícil pode começar a perder importância quando deixas de tentar controlá-la. No amor, gestos simples dizem mais do que grandes declarações. Protege a tua paz e escolhe onde vale a pena colocar o coração. Pensamento do dia comum a todos. Nem sempre precisamos de saber exatamente para onde vamos. Às vezes, basta ter coragem para dar o próximo passo e confiança para perceber que o caminho também se constrói enquanto caminhamos.
Ora bem, ficamos por aqui quanto a previsões. Dentro de momentos vamos ouvir as reflexões do Fábio, será ali por volta das 11h30, mas antes temos novidades da música. E começamos já com uma notícia triste, o desaparecimento da Cassandra Wilson, que vamos ouvir agora com Never Broken.

Never Broken, a voz da Cassandra Wilson, que nos deixou aos 70 anos. A Cassandra foi uma das vozes mais marcantes do jazz norte-americano, natural do Mississippi. A cantora faleceu na terça-feira passada em casa, rodeada pela família, pelos amigos. As causas da morte não foram divulgadas. Foi reconhecida pela crítica como uma das grandes vocalistas de jazz da sua geração. Cassandra Wilson ganhou 2 prémios Grammy e recebeu em 2022 a distinção Jazz Master do Fundo Nacional para as Artes dos Estados Unidos. Ao longo de uma carreira iniciada nos anos 80, destacou-se pela voz grave, pelo seu estilo singular, tendo editado o último álbum, Coming For By Day, em 2015. Pronto, resta-nos agora, é lamentável, partiu cedo, 70 anos, tinha ainda mais uns anos bons para viver, mas é assim mesmo, a vida é mesmo assim. Queria dizer que ela partiu, mas deixa-nos um legado musical que poderemos ouvir sempre que quisermos. Portanto, olha, hoje, se calhar à noite, depois de um dia de intenso trabalho, vai saber-lhe bem ouvir a Cassandra Wilson. Há vários regressos a Portugal já anunciados. Os Simple Minds atuam no Porto a 5 de abril do próximo ano e em Lisboa no dia seguinte, numa digressão que assinala 50 anos de carreira. A banda de Jim Kerr apresenta também o seu novo álbum, Sacrosanct, com lançamento previsto para janeiro. Também os The Mission regressam a Portugal em abril do próximo ano. A banda britânica de rock gótico atua no Coliseu do Porto, a 28 de abril, e no Lisboa ao vivo, portanto, no dia seguinte. Os bilhetes começam a ser vendidos esta quinta-feira, com preços a partir dos 30 euros. Jake Bugg volta a Portugal também no próximo ano, e justamente em abril, no dia 4, para um concerto no Lisboa ao vivo. O músico britânico apresentará o seu novo álbum, Alamo, que chega às lojas em novembro próximo. Os bilhetes custam 29 euros e estarão à venda a partir de 11 de setembro, portanto, na próxima semana. Entretanto, Lisboa prepara-se para receber já este fim de semana The Weeknd. Ai, que vai ser a loucura! O artista canadiano apresenta no Estádio do Restelo, sábado e domingo, a digressão After Hours Till Dawn, uma das maiores produções da atualidade no universo pop. É o que eu digo, vai ser a loucura, uma dupla loucura. E em Faro começa hoje o Festival F, aqui as coisas são mais tranquilas, mas também épicas, sim. De quinta a sábado, o Centro Histórico da cidade recebe nomes como Bárbara Tinoco, The Gift, Carminho, Ricardo Ribeiro, Clã e Moonspell, numa celebração da música feita em Portugal. Nem mais. Temos que defender o que é nosso. E ficamos por aqui quanto a novidades do mundo da música. Amanhã há mais. E agora vamos ouvi-lo, é inevitável, The Weeknd. E havia alguns temas, sim, alguns para escolher, mas olha, a escolha hoje recaiu sobre In Your Eyes. Logo a seguir, as reflexões do Fábio.

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1: Olá, estamos de volta. Agosto costuma mexer com o ritmo da vida. Os dias ficam mais soltos, os horários perdem um pouco a rigidez e algumas coisas ficam em suspenso. Depois chega setembro. Voltam os compromissos, as escolas, o trabalho, os prazos, a organização. E há qualquer coisa neste regresso que nos obriga a olhar outra vez para a vida que estamos a viver. É por isso que esta semana quero falar sobre recomeços. Não sobre aqueles recomeços grandiosos, quase cinematográficos, em que alguém muda tudo de um dia para o outro. Falo de outra coisa. Falo daquela reorganização silenciosa que começa quando percebemos que já não conseguimos continuar exatamente da mesma maneira. Porque muitas vezes o verdadeiro recomeço não acontece fora, acontece dentro de nós, num limite que finalmente colocamos, numa conversa que deixamos de adiar, numa decisão pequena que altera a forma como passamos a viver os dias. E há uma diferença enorme entre perceber que alguma coisa precisa de mudar e estar verdadeiramente disponível para mudar. Às vezes sabemos que aquela relação pesa, sabemos que estamos cansados, sabemos que estamos a aceitar demasiado, sabemos que alguma coisa em nós está constantemente a pedir espaço, mas continuamos a adiar. E viver contra aquilo que já sabemos cansa muito. Porque há um momento em que o sofrimento já não vem apenas daquilo que nos acontece. Vem também da distância entre aquilo que sentimos e aquilo que continuamos a fazer. E há outra coisa importante. Muitas vezes dizemos, eu sou assim, mas nem tudo aquilo a que chamamos personalidade começou por ser personalidade. Algumas coisas começaram por ser proteção. A pessoa que aprendeu cedo a não depender de ninguém pode tornar-se extremamente independente. Só que, mais tarde, essa independência pode transformar-se em isolamento. Quem aprendeu a agradar para evitar conflito pode tornar-se disponível para toda a gente e ausente para si próprio. Quem precisou de controlar tudo para se sentir seguro pode acabar sem conseguir descansar. Aquilo que um dia ajudou pode, noutra fase, começar a limitar. É como continuar a usar uma armadura depois da guerra. A armadura protege, mas também impede o abraço. E é uma pergunta que vale mesmo a pena fazer. Quanto me custa continuar a funcionar desta maneira? Porque há formas de sobreviver que, a certa altura, começam a cobrar demasiado pela proteção que oferecem. E quando percebemos isso, começa a reorganização. Não uma guerra contra quem fomos, não uma rejeição do passado, mas uma atualização. Podemos olhar para uma versão antiga de nós e dizer, eu percebo que viveste assim, sei que me protegeste, mas já não preciso de continuar desta forma. Há versões de nós que merecem gratidão, não continuidade, e isso é profundamente diferente

preciso de continuar desta forma. Há versões de nós que merecem gratidão, não continuidade. E isso é profundamente diferente, Tina. É aqui que entra a diferença entre objetivo e sistema. Quero poupar é um objetivo. Automatizar uma transferência mensal é um sistema. Quero descansar mais é um objetivo. Definir uma hora a partir da qual deixo de responder a trabalho é um sistema. O objetivo diz-nos para onde queremos ir. O sistema mostra se estamos de facto dispostos a construir o caminho. Isto também é um recomeço. Não uma promessa gigante, uma estrutura pequena que conseguimos repetir. Porque a mudança verdadeira raramente acontece num momento épico. Muitas vezes acontece numa terça-feira qualquer. Surge a mesma situação de sempre. O mesmo medo, o mesmo impulso, a mesma vontade de reagir como sempre reagimos. Mas desta vez fazemos outra coisa. Esperamos 5 segundos. Não enviamos a mensagem. Dizemos não. Pedimos ajuda. Colocamos um limite. Ficamos onde antes teríamos fugido. Ou vamos embora de onde durante demasiado tempo insistimos em ficar. 5 segundos parecem pouco, mas há decisões de 5 segundos capazes de interromper padrões de 20 anos. Para mim, isto é liberdade emocional. Não é deixarmos sentir medo, culpa, ansiedade ou necessidade de aprovação. É sentir tudo isso sem lhes entregar automaticamente o comando. Também é importante perceber que recomeçar não significa sempre abandonar alguma coisa. Há relações que precisam de novos limites. Há trabalhos que precisam de outra organização. Há rotinas que precisam ser ajustadas à vida real. Nem tudo precisa de acabar. Algumas coisas precisam de ser renegociadas. Mas há uma diferença entre cuidar de uma relação e carregá-la sozinho. Entre compromisso e autoabandono. Entre paciência e permanência por medo. E aqui surge outra pergunta importante. Estou a participar numa solução ou estou apenas a impedir que o problema fique visível? Porque manter tudo de pé nem sempre significa que está tudo bem. Às vezes significa apenas que estamos a gastar energia suficiente para que ninguém veja as fissuras. Por isso, neste setembro, em vez de uma lista enorme de objetivos, eu fazia

0: avançar. Podemos reconhecer o que nos deu. Podemos agradecer e podemos seguir. Porque crescer não é rejeitar quem fomos. É deixar de obrigar o passado a decidir o futuro. E talvez seja este o verdadeiro recomeço. Não uma vida completamente nova. Não uma versão perfeita de nós. Apenas uma relação diferente com a vida que já temos. Porque há momentos em que a vida não nos pede para começar tudo de novo. Pede-nos para deixar de continuar da mesma maneira. E às vezes é aí que tudo começa. Até para a semana.
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A Nina e a Joana Almeirante com a mulher dos teus sonhos. São 11h46, agora a música dos À Toa e dos Dama com 112. Eu volto com as curtas do dia.

Asseguro-vos que não vai chover, até porque hoje está previsto um dia de muito calor, 36 graus será a máxima prevista para hoje em Faro. O cinema de terror está em destaque a partir de hoje em Lisboa, com o início de mais uma edição do Motel X, Festival Internacional de Terror de Lisboa. O festival assinala este ano 20 edições, mantendo a aposta na divulgação do cinema de terror e, em particular, no trabalho de realizadores e autores portugueses. A atriz e realizadora norte-americana Maggie Gyllenhaal, presidente do júri do Festival de Cinema de Veneza, chamou a atenção para a desigualdade de oportunidades entre homens e mulheres na indústria cinematográfica. Maggie considera que existe ainda um problema sistémico que condiciona o percurso das mulheres que trabalham no cinema. O Festival Iminente prepara uma edição especial para assinalar 10 anos. O evento reúne artistas que fazem parte da sua história e novos participantes numa edição marcada pelos desafios e pelas possibilidades oferecidas pelo espaço que acolhe este festival lisboeta. Na Amadora é inaugurada hoje a exposição Outras Fronteiras, integrada nas comemorações do centenário do nascimento do pintor Artur Boal. A mostra dá continuidade ao programa de homenagem ao artista plástico. Em Valença, a Fortaleza prepara-se para receber, a partir de amanhã e até domingo, mais uma edição do Mercado Medieval. O evento recria a passagem de Duarte de Armas pela cidade em 1509, proporcionando aos visitantes uma viagem pela história através de recriações, atividades e animação. E esta noite há um concerto no Castelo de Silves com A Garota Não, é um espetáculo inserido nas comemorações do dia do município. O feriado é assinalado hoje, portanto, quem trabalha no concelho está de folga. Ai, tão bom. As curtas do dia voltam amanhã.

Jack Johnson em dose dupla, aqui com banana pancakes, panquecas de banana. A esta hora é mau, não é? Falar em comida é uma maldade. E há pouco Hope também foi o tema que ouvimos hoje. Estamos na reta final da segunda hora de emissão. Eu prometo regressar depois do meio-dia com mais informação e a boa disposição dos parodiantes de Lisboa. Benson Boone, Mystical, Magical, para o final. Até já.

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gostava mesmo sim de deixar essa mensagem de que uma pessoa que está convosco e que vos faz sentir mal, essa pessoa não gosta de vocês, essa pessoa não pode estar perto de vocês. Vocês têm que saber dizer não às coisas. Eu não soube dizer não, por isso é que eu acho que isto é tão importante. Parecem coisas que se deu aprender na pré-escola, mas aprender a dizer que não é mesmo a coisa mais importante. Eu estou a aprender a fazer isso, aprender a gostar de mim, aprender a dizer que não, aprender a saber o meu valor e o que é que eu não posso permitir. E denunciar as coisas é muito importante.

0: Foi o testemunho da Mariana Moreira que ouvimos e que foi vítima de violência no namoro. Vamos agora conhecer a informação. Começamos por aqui, localmente. Ora, o nosso concelho vizinho, Silves, está hoje de parabéns a comemorar o dia do município, uma data que evoca os 837 anos da conquista da cidade. As comemorações começaram esta manhã nos espaços do concelho com a assinatura do contrato de doação do espólio documental e arquivístico do Museu da Cortiça ao município de Silves. O programa prossegue esta tarde. Às 5 horas, no Centro de Exposições da Alcantarilha, é apresentado o livro Cartas ao Remetente e Outros Estilhaços, de Manuel Neto dos Santos. À noite, o Castelo de Silves recebe, a partir das 21 horas, a cerimónia das distinções de mérito municipal, num momento de homenagem a pessoas e entidades que se destacaram pelo seu contributo, pelo contributo prestado ao concelho. Uma hora depois, às 10 da noite, o mesmo espaço recebe o concerto de A Garota Não, com entrada livre. O dia do município coincide ainda com o 36º aniversário do Museu Municipal de Arqueologia. O museu tem entrada livre até domingo, entre as 10 da manhã e as 6 da tarde. As comemorações deste ano prolongam-se até amanhã, sexta-feira, com iniciativas dedicadas à história, ao património e à cultura do concelho. E amanhã no museu haverá também um espetáculo. O Festival do Berbigão marca o fim de semana da Figueira, Concelho de Portimão, entre os dias 11 e 13 de setembro, com o próximo fim de semana, exatamente. Eu é que já me estou a antecipar, que gostava que fosse já este fim de semana, não. Este fim de semana vai haver é Fado na Lota, que teremos a oportunidade de divulgar ao longo das nossas emissões. Mas vamos lá ao Festival do Berbigão, falar de comida a esta hora. Ui, dói, não é? Tá quase. Estamos quase a dar ao serrote, como dizia o meu velho avô, meu querido e saudoso avô. Dizia eu, o Festival do Berbigão regressa à Figueira entre os dias 11 e 13 de setembro com uma novidade. Não sei se já reparou, a edição deste ano ganha um terceiro dia de programação, verdade? O Polidesportivo da Figueira recebe durante 3 noites daquele que é já um dos eventos gastronómicos mais tradicionais da região. E o Berbigão volta a ser o protagonista da festa. É servido em pratos de massa, de arroz, em papas. Ai, que bom! Gosto muito de papas. E agora há papas com todos os sabores, há papas gourmet, enfim, já não é a comidinha dos pobres. Passou a ser uma coisita mais luxuosa, vá lá, se é assim que podemos chamar. Papas, dizia eu, rissóis de Berbigão, tão bom, melhores ainda que os de camarão, ou simplesmente ao natural. A oferta inclui ainda doçaria e pastelaria regional e outros petiscos. A animação começa todas as noites às 7 da tarde. Na sexta-feira, dia 11, há baile com o Nelson Santos, seguindo-se às 10h30 da noite o concerto do Irã Costa, que o ano passado se sentiu mal, certo? Mas este ano vai dar um espetáculo em grande, até porque recuperou, e felizmente, e está com saúde para dar e vender. No sábado, a música fica a cargo do Manuel João e do Belito Campos, e no domingo, Humberto Silva abre a noite, antes da atuação da Rosinha, que vem acompanhada pela sua banda. Organizado pela Sociedade Recreativa Figueirense, o Festival do Berbigão celebra assim um produto ligado à história e à identidade desta população local, desta população que pertence ao concelho de Portimão. A entrada no recinto tem um custo de 5€. Este dinheiro é para ajudar nas atividades que se vão realizando naquele sítio, naquele local. Portanto, não é assim uma coisa muito cara, pois não? Vamos lá. O objetivo é muito nobre. Agora, A informação que marca a atualidade de hoje. Começamos com um assédio laboral e contratações na Assembleia da República. Foram alvos de denúncia que acabou arquivada. A acusação de perseguições e ilegalidades chegou em denúncia anónima contra o adjunto da Secretária-Geral. Houve dezenas de contratações nos serviços prisionais PJ Mai para funções de chefia na Assembleia da República. Folclore, malabarismo, derrota pré-anunciada são as reações à moção de censura. Sebastião Bugalho, porta-voz do PSD, diz que a moção de censura entregue pelo Chega não enfraquece o governo, nenhum dos outros partidos da oposição a vai viabilizar. É o que diz Sebastião Bugalho. O filme do acidente, o Elevador da Glória, contado ao segundo, o Jornal Público recorda os momentos-chave do dia 3 de setembro de 2025, a partir do relatório preliminar do GPIAF. Maria estava a fazer um tratamento de fertilidade na clínica que faliu, agora pedem-lhe 3.500 euros para continuar. É a história de uma das 8 pacientes com tratamentos em curso, apanhadas no meio de uma insolvência inédita no setor. A clínica oferecia reembolso em caso de insucesso, garantia que preocupa médicos. Quase 79% dos jovens internados em centros educativos já tinham medidas tutelares anteriores. Intervenção precoce é essencial para reverter histórias de insucesso que se repetem, salienta-se no relatório da Comissão de Acompanhamento e Fiscalização dos Centros Educativos. O PS insiste com o governo e quer saber quem pode ficar de fora da nova PSU. A bancada do PS volta a enviar carta ao Executivo sobre a prestação social única. Deputados estão preocupados com o acesso, que poderá ser muito mais limitado, e querem governo a detalhar números. Veneza, 83ª edição, já é. Vieram Josh Clooney, Maggie Gyllenhaal e Rupert Murdoch. Foram as figuras do primeiro dia do Festival de Veneza. O mercado não acabou para os grandes, mas já se sabe o que mudou. Uma palavra-chave para o que o Futebol Clube do Porto, o Sporting e o Benfica já mostraram nesta época. O campeão quase não mudou, os desafiantes foram obrigados a mudar. E é tudo quanto à informação. Nossa emissão está praticamente concluída. Vamos ouvir os parodiantes de Lisboa. Estamos em cima da hora, portanto, vamos avançar já com eles. Eles voltam também numa segunda edição logo mais, às 19h30. E eu volto amanhã, novamente pelas 10. Fique bem, fique em segurança.
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4: É o que eu vos digo. Isto está a precisar de uma limpeza geral.
5: Uma limpeza geral? Ai, é isso mesmo. Despeçam toda a gente, menos o pessoal da limpeza.
6: Oh, jeitoso. Vai um tirinho.
4: Olha lá, você sabe com quem é que está a falar? Olha que eu sou o ministro das Finanças.
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0: Oh, querida, estou a responder aqui um teste, aqui numa revista masculina.
1: Ah, pois. Lê lá a tua revistinha que isto de passar a ferro e tratar das roupas é só para mulheres.
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1: Tá bom, vá,
0: olha,
1: sim.
0: Aqui nesta pergunta, querem saber como é que eu sou na cama? Um gatinho ou um leão feroz?
1: Ah, isso não há nada que saber. És um leão.
0: Ui, a sério? Achas mesmo que eu sou um leão na cama?
1: Ah, claro que sim. Quando abres a boca para sonar, pareces mesmo um leão a rugir.
2: Que bom!
3: Que cheiro é este?
2: Cheiro? Não sinto nada!
3: Ah, desculpa lá, amor! Mas quando me beijaste, senti um ardor nos lábios e um cheiro forte! Parecia detergente!
2: Ah, isso é lexívia! Passei a boca por água com lexívia antes de vir ter contigo!
3: Ai, mas tu és doido!
2: Oh, querida! Eu só fiz o que tu mandaste.
3: Eu?
2: Sim, quando eu te telefonei, disseste que esta noite querias que eu te beijasse com lexívia.
3: Estúpido! Eu disse para me beijares com lexívia. Não disse lexívia.
4: Miguel.
5: Diz, meu docinho.
4: Vamos sair esta noite?
5: Claro! Hoje é noite de bar aberto ali no Café do Mendes.
4: Café do Mendes? Eu estava a pensar numa coisa mais refinada.
5: Refinada? Eu cá refinado só conheço sal.
4: Que disparate! Eu queria era uma coisa diferente. Sei lá, abriu agora um bar novo, indiano.
5: Indiano? Olha, por mim pode ser, desde que sirvam chamuças.
4: Isso não sei. O que sei é que têm a música que eu gosto.
5: E que música é essa?
4: Música hindu.
5: Oh, para isso não precisas de ir ao bar.
4: Não?
5: Claro que não. Basta ouvir-me cantar. Eu cá sei muitas músicas hindu.
4: Ah, sim? Quais?
5: Olha, por exemplo, indo eu, a caminho de Viseu. Encontrei o meu amor. Ai, Jesus, que lá vou eu.
1: Oh, homem, despacha-te lá a meter as compras no carro que eu ainda tenho que ir fazer o almoço.
0: Oh, mas estou a tentar, mas tens aqui tanta tralha na mala do carro que não cabem nem metade dos sacos.
1: Tralha? És cá pouco exagerado.
0: Tralha, sim. Olha, tens aqui 2 quilos de revistas, 3 pares de sapatos, 1 casaco, 4 cachecóis.
1: Oh, querido, mas isso são tudo coisas que uma mulher precisa de ter sempre à mão, para qualquer eventualidade.
0: Ah, sim?
1: Sim.
0: E este barco de borracha, também precisas de o ter à mão?
1: Ah, claro que sim. Sei lá, no caso de haver uma cheia.
0: Cheia?
1: Sim, quando se vá para a neve, levam-se correntes de neve. Quando se anda na cidade, olha, leva-se um barco insuflável.
0: Mas para quê?
1: Ai, que pergunta, Afonso. Então, se chover muito, mete-se o barco debaixo do carro, enche-se com uma bomba e já não vamos ao fundo.
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1: O namorado virtual.
2: Adelaide, não achas que a gente devia arranjar uns namorados? Estamos para aqui duas cinquentonas encalhadas.
3: Olha, fala por ti, Ermelinda. Eu cá não tenho namorado porque não quero.
2: Ah, bem, tá. Eu bem vejo os pretendentes fazerem fila à tua porta.
3: Pois, está bem, mulher. Eu tenho que dar o braço a torcer, que me faz falta uma companhia para me aquecer os pés, assim nas noites mais frias. Tu, nesse aspecto, até estás melhor que eu, que ainda tens o gato. Olha lá. Então o que é que achas da gente pôr a fronha na internet, que é para ver se alguém nos pega?
2: Oh, na internet? E tu agora sabes mexer na internet?
3: Olha, então esqueceste que eu fiz um curso de computadores nas novas oportunidades?
2: Olha, não sei se gosto muito dessas coisas virtuais. Era melhor a gente voltar a ir ali ao baile do Mercado da Ribeira.
3: Ah, a gente foi durante meses ao baile no Mercado da Ribeira. E o par mais novo com quem dancei tinha 80 anos, artroses, bicos de papagaio e perguntou-me o nome 10 vezes.
2: Pois, olha, se calhar não tivemos muita sorte. Mas se a gente não arranja namorado no baile a vê-los, a tocar-lhes e a falar com eles, como é que vamos conseguir isso na internet?
3: Olha, não te preocupes em vê-los. É como dizia o Camões, amor é fogo que arde sem se ver.
2: Ah, eu cá não gosto dessas coisas. Eu sou daquelas pessoas que nunca compra a fruta sem a palpar. Eu para arranjar um namorado, olha, tenho que vê-lo primeiro.
3: Oh. Isso é porque no tempo do Camões ainda não tinham inventado o Facebook.
2: O Face quê?
3: O Facebook, que é uma página na internet onde a gente pode conhecer pessoas.
2: Ah.
3: A gente põe lá umas fotos e assim os cavalheiros podem nos conhecer.
2: Ah, tá bem, mulher, olha, não custa nada tentar, que isto está uma crise que até para arranjar namorado. Por isso mais vale rezar a todos os santos.
3: Ah, então olha, faz aí uma pose que eu vou tirar uma foto com o telemóvel.
2: Ah, tá bom, pronto. Olha lá, estou bem assim.
3: Não, vira-te, mas é de costas para mim.
2: De costas? Oh, mulher, então, mas de costas? Eu fico mal de costas.
3: Pois, mas de frente ficas pior.
2: Tu és muito estúpida. Deves achar que és linda.
3: Cala-te, mulher. Tanta vez estava a brincar contigo. Vá, faz lá uma pose assim de modelo, vá.
2: Pois, faço mesmo. Que eu já tenho a minha idade, mas este corpinho ainda dá para o gasto.
3: Ah, sim, mulher. Deves gastar muito. Muita tinta para encobrir os cabelos brancos, muito creme para as rugas e muita pomada para o reumático.
2: Ah, lá estás tu outra vez. Olha, fica sabendo que quando era nova fui Miss.
3: Miss? Ah, só se foi lá no teu bairro.
2: Até foi mesmo. Qual é o problema? Não havia na ajuda moça mais linda.
3: Pois, filha, mas isso já foi há muitos anos. Agora precisas de ajuda que é para ficares mais bonita, pá. Pronto, põe-te lá em pose que depois eu peço ao meu sobrinho para dar assim uns retoques no Photoshop.
2: Foto o quê?
3: Photoshop. É um programa de computador que nos tira as rugas e deixa-nos assim mais magrinhas.
2: Ah, não me digas, mulher. Ando eu para aqui a fazer dieta e basta ao computador para nos deixar magrinhas.
3: Não sejas parva, então. Deixa-nos magrinhas, mas é só nas fotografias. O meu sobrinho dá uns retoques para a gente ficar assim mais bonita.
2: Pronto, está bem, já percebi. Vamos lá a isso, olha. Tira lá as fotografias e mete lá nas internets. Eu já estou a perceber mais ou menos a coisa. Isto é como comprar roupa por catálogo. A gente vê o catálogo, escolhe e depois encomenda.
3: Bem, também não é assim. É que a gente não é cá a mercadoria. Mas se a inteligência não te dá para mais, olha, até que seja.
2: Ah, por acaso estás-me a chamar burra? Só porque fizeste o 9º ano, já achas que és doutora?
3: Não, não sou nada doutora. Sou apenas uma mulher informada.
2: Ah.
3: Vá, faz lá um sorriso agora para tirar a foto.
2: Então vá lá. Estou bem assim?
3: Estás, mulher. Pronto, já está. Agora é criar um perfil na internet.
2: Até ó aos depois, oh mulher, diz-me
3: lá. E aos depois, aqueles senhores que gostarem em ti vão-te mandar uma mensagem.
2: Ai, credo, mulher, ai, eu estou eufórica. Ai, eu vou ficar a rezar para arranjar um namorado.
3: Pois, reza, reza, mulher, que isto com a crise que vá para aí, para arranjar homem, bem podes acender uma vela ao Santo António.
2: Ai, eu estou com esperança. Tenho fé que é este ano que eu desencalho. A crise de homens também não deve ser assim tão grande.
3: Oh, pois não. Qualquer dia temos que ativar o FMI dos homens.
2: Que isso, minha, do FMI?
3: É o Fundo Macho Internacional.
2: Ah, eu quero lá saber se o homem é macho português ou macho internacional. Que isto com a crise que vai, olha, não se pode escolher a marca do produto.
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8: Tem paciência, Gina. O rei do cão não vai dormir com a gente aqui na mesma cama. Isso nunca!
2: Ora essa!

0: carro, hein?
1: Olha, senhor guarda, ele não sei, mas eu andei nas compras e agora estava aqui a provar uma coisa. Posso continuar a provar? Posso?
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0: uma hora.
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0: A Rádio Portimão apoia a imprensa regional. Destaques do semanário Jornal do Algarve. Algarve fora das seis áreas empresariais estratégicas. Faz a manchete do Jornal do Algarve de hoje. O PS questionou a ausência do Algarve das seis áreas empresariais estratégicas anunciadas pelo governo. Vítor Neto mostra-se surpreendido, mas Cristóvão Norte garante que as localizações ainda não estão definidas e defende que a região deve preparar um projeto industrial capaz de diversificar a sua economia. Por sua vez, José Polinário afirma que a CCDR está a acompanhar o tema com atenção. Pedro Palma conquista medalha de ouro em parasurfing. Antes tinha uma mini história e agora tem uma história. Palavras de Pedro Palma, que aos 25 anos acaba de conquistar em patim o ouro que durante anos lhe escapou por pouco. O atleta do núcleo de parasurfing de Portimão já soma um vice-campeonato europeu e vários pódios internacionais, mas a vitória em Espanha teve outro sabor. Por trás daquela última onda estão anos de treino, viagens, sacrifícios e uma família que nunca deixou de procurar caminhos para o levar até ao mar. Agora, Pedro quer mais. São Brás de Alportel avança com o Centro Tecnológico Especializado. Município de Vila Real de Santo António assina escrituras de 114 habitações do antigo Cinefós. Festival F traz 67 concertos, tertúlias e exposições a faro. Vila do Bispo fecha o verão ao som de Richie Campbell. Em Alcoutim, a maior central solar de Portugal entra em insolvência. 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

vamos imaginar que vamos cantar as pombinhas da Catarina. Mas em vez de cantarmos, só fazemos. Entoamos desta forma, superamos. O caso com esta melodia, ela tem um papelinho que vibra e que vai produzir um som.

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1: A Quercus contesta a intenção do Governo de construir uma incineradora de resíduos no Algarve, considerando a solução anacrónica e desadequada para responder ao esgotamento dos aterros sanitários da região. A organização ambientalista lembra que o Algarve produz cerca de 400 mil toneladas de resíduos por ano e que 85% têm atualmente como destino os aterros que poderão atingir a capacidade máxima já em 2027. A Quercus considera, no entanto, que o problema deve ser enfrentado com medidas de prevenção, reciclagem e valorização dos resíduos e não através de uma infraestrutura de fim de linha. A associação alerta ainda para a forte sazonalidade da produção de resíduos no Algarve. Devido ao turismo, o volume aumenta significativamente durante os meses de verão, o que, segundo a Quercus, torna inadequada uma solução de incineração dimensionada para receber fluxos relativamente constantes. A organização critica também o investimento previsto de 300 milhões de euros e questiona o impacto da incineração nas emissões de gases com efeito de estufa. A Quercus quer que a ministra do Ambiente esclareça quais os estudos que sustentam a opção pela incineração, porque não é público um estudo da consultora Rambol sobre alternativas para a chamada fração resto e, sobretudo, que tipo de resíduos será queimado. Entre as alternativas defendidas estão um reforço da recolha seletiva, da compostagem e das unidades de tratamento existentes, além da implementação de sistemas de pagamento em função da quantidade de resíduos produzidos. A Quercus anuncia, entretanto, a criação de um livro branco dos resíduos em Portugal, que deverá reunir contributos de organizações ambientais, empresas, universidades e entidades públicas com propostas para uma gestão de resíduos mais sustentável. O Centro Sénior de Lagoa tem novas instalações na Rua Basílio Teles, espaço inaugurado no passado dia 31 de agosto. A adaptação e o mobiliário do espaço representaram um investimento de 40 mil euros da União de Freguesias de Lagoa e Carvoeiros. O novo centro permite melhorar as condições para o desenvolvimento de atividades sociais, culturais e recreativas, mas também de motricidade e estimulação cognitiva. Entre as atividades disponíveis estão trabalhos manuais, aulas de música e yoga, bailes, massagens e sessões de educação para a saúde. O Centro Sénior de Lagoa tem atualmente 341 utentes inscritos, em Carvoeiro são 75, cada espaço recebe diariamente entre 20 e 30 utentes, número que aumenta nos dias em que decorrem atividades. Também o Centro Sénior de Carvoeiro foi recentemente melhorado, com pintura das instalações e aquisição de novo mobiliário. A EMARP, Empresa Municipal de Águas e Resíduos de Portimão, está a retomar o Programa de Educação e Proteção Ambiental, o PEPA, para o novo ano letivo. A iniciativa dirige-se às escolas públicas e privadas do concelho e abrange alunos desde o pré-escolar até ao ensino secundário. O programa aborda temas como a utilização sustentável da água, o saneamento, a gestão dos resíduos, a economia circular e a cidadania ambiental. As atividades incluem jogos, experiências, debates e desafios adaptados às diferentes idades. Entre as propostas estão sessões sobre o ciclo da água, a valorização da água da torneira, a pegada hídrica associada ao consumo de telemóveis e os impactos ambientais da indústria têxtil. A EMARP volta também a lançar o desafio escolar Geração Sustentável, com concursos adaptados aos vários níveis de ensino. Os mais novos são convidados a identificar maus hábitos, enquanto os alunos mais velhos vão assumir o papel de repórteres do ambiente ou trabalhar o tema do desperdício em casa. No ano letivo passado, o PEPA realizou 257 ações e chegou a 5.855 alunos. Silves assinala hoje o Dia do Município, uma data que evoca os 837 anos de conquista da cidade. As comemorações começaram esta manhã nos espaços do concelho, com a assinatura do contrato de doação do espólio documental e arquivístico do Museu da Cortiça ao município de Silves. O programa prossegue esta tarde, às 5 horas, no Centro de Exposições de Alcantarilha. É apresentado o livro Cartas ao Remetente e Outros Tilhaços, de Manuel Neto dos Santos. À noite, o Castelo de Silves recebe, a partir das 9, a cerimónia das distinções de mérito municipal, num momento de homenagem a pessoas e entidades que se destacaram pelo contributo prestado ao concelho. Uma hora depois, às 10, o mesmo espaço recebe o concerto de A Garota Não, com a entrada livre. O dia do município coincide ainda com o 36º aniversário do Museu Municipal de Arqueologia de Silves. O museu tem entrada livre até domingo, entre as 10 da manhã e as 6 da tarde. As comemorações deste ano prolongam-se até sexta-feira, com iniciativas dedicadas à história, ao património e à cultura do concelho. O Fado regressa este sábado à antiga Lota de Portimão, com uma exposição e uma nova edição do programa A Fado na Lota. A programação começa às 7 da tarde com a inauguração da exposição O Que é o Fado, que propõe uma viagem pela história, pelas sonoridades e pelos protagonistas desta expressão da cultura portuguesa. A abertura conta com um momento musical a cargo das fadistas Rita Raimundo e Inês Marques, acompanhadas por Vítor do Carmo na guitarra portuguesa e António Correia na viola de fado. Com curadoria de Pedro Félix e em parceria com o Museu do Fado, a exposição assinala os 15 anos da inscrição do fado na lista do Património Cultural e Material da Humanidade da Unesco. A mostra tem entrada livre e pode ser visitada até 16 de outubro. Também este sábado começa uma nova edição do A Fado na Lota. As noites de sábado até 10 de outubro vão ser dedicadas ao fado, sempre a partir das 9 da noite e com entrada livre. A primeira sessão fica a cargo de Rafael Pacheco e convidados. O programa prossegue nos sábados seguintes com Custódio Castelo, Ana Paula Martins, Teresa Viola, Pedro Viola, Ana Marques, João Liotte, Adriana Marques e Hélder Coelho. A edição termina a 10 de outubro com Luana Velásquez e Cecílio Santos.

0: estão a ouvir o material, que é um tema que eu escrevi muito a pensar nos meus filhotes, que são 50% portimonenses, que a mãe deles é de Portimão, ou seja, foram anos e anos aí na Pedra Mourinha, aí no restaurante dos meus ex-sogros, que era o Paladar, e por isso é uma das terras da minha vida, Portimão. Sobretudo no verão, fico horas a escolher, fico naquela barraquinha dos lados e aquela número 1 lá embaixo.
1: Com os geladinhos tirados da máquina?
0: Exatamente.
1: Ah, também é possível isso. Maravilha, maravilha.
0: São as coisas boas da vida.

o sonho da música, o sonho da representação, para qualquer ser humano é complicado, mas eu consegui. Eu consegui demover os meus pais, a família em si, e na escola dei mais problemas, porque pronto, eu levava realmente o gravador para a escola em vez dos livros. Mas pronto, eu estudei, especializei-me também em outras áreas também, mas a música está

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0: 6 horas.
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Mas o exercício que eu depois apliquei foi o de tentar conciliar as minhas preferências com as preferências do meu público-alvo, daquilo que eu sei que o meu público gosta, daquilo que o meu público consome de mim.

0: 4 horas. Boa tarde.
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0: A Rádio Portimão apoia a imprensa regional. Destaques do semanário Jornal do Algarve. Algarve fora das 6 áreas empresariais estratégicas. Faz a manchete do Jornal do Algarve de hoje. O PS questionou a ausência do Algarve das 6 áreas empresariais estratégicas anunciadas pelo governo. Vítor Neto mostra-se surpreendido, mas Cristóvão Norte garante que as localizações ainda não estão definidas e defende que a região deve preparar um projeto industrial capaz de diversificar a sua economia. Por sua vez, José Polinário afirma que a CCDR está a acompanhar o tema com atenção. Pedro Palma conquista medalha de ouro em parasurfing. Antes tinha uma mini história e agora tenho uma história. Palavras de Pedro Palma, que aos 25 anos acaba de conquistar em patim o ouro que durante anos lhe escapou por pouco. O atleta do núcleo de parasurfing de Portimão já soma um vice-campeonato europeu e vários pódios internacionais, mas a vitória em Espanha teve outro sabor. Por trás daquela última onda estão anos de treino, viagens, sacrifícios e uma família que nunca deixou de procurar caminhos para o levar até ao mar. Agora, Pedro quer mais. São Brás de Alportel avança com o Centro Tecnológico Especializado. Município de Vila Real de Santo António assina escrituras de 114 habitações do antigo Cinefós. Festival F traz 67 concertos, tertúlias e exposições a Faro. Vila do Bispo fecha o verão ao som de Richie Campbell. Em Alcoutim, a maior central solar de Portugal entra em insolvência. 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

tempo passa muito depressa. Eu acho que temos que viver o dia a dia, temos que viver o presente e esquecer o passado e levar a vida para a frente. Divirtam-se. Vivam a vida o melhor que podem. Isto é uma passagem. Temos que aproveitar aquilo que a vida nos dá.

0: Santo.
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2: No episódio de hoje vou falar-vos do livro Vermelho Delicado, de Teresa Veiga, editora Tinta da China. Através destes pequenos contos vislumbramos mundos femininos intensos. Naquele anúncio de jornal já os sinais estavam lá. As campainhas, os sinos, o que for, deviam ter tocado o arrebate. Mas a necessidade cantou mais alto. Ali estava ela agora naquela estalagem no fim do mundo. Pagam-lhe para assumir a figura da proprietária falecida, que vivia reclusa no seu palacete, e manter uma aparência de normalidade num lugar enterrado nas memórias de outros tempos. Daqui saltamos para um engenheiro que vive em França e que retorna a Portugal para assumir o caderno de encargos da construção de um cineteatro que um amigo arquiteto projetara para a região de Lisboa. Ele passava o tempo no estaleiro, até que um dia descobre, a caminhar uns metros à frente dele, uma figura vinda a algures da memória. Aquela mulher, metade passado, metade sonho, metade desejo, mas sem futuro. Desta feita, pairamos sobre lugares e personagens insólitos, intrigantes e excêntricos, como aquela clínica de luxo orientada para os desejos, anseios e necessidades das elites, ou aquele caso onde ficamos a saber do misterioso desaparecimento da Dona Constança Portela, ou ainda o episódio da Carlota, que aparece grávida. Deste modo, passamos para uma menina chamada Sandra, cuja mãe trabalha em casa de um casal de músicos. Um dia, a mulher troca o marido violinista pelo namorado e partiu. Porém, a música exercia um fascínio e um poder hipnótico em Sandra, e as cordas do violino em particular. Depois acontece o impensável ao som daquela serenata melancólica de Tchaikovsky. E ainda há a história do Vermelho Delicado, mas essa fica para vocês descobrirem. Boas leituras!
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não somos propriamente uns especialistas, infelizmente. Nós temos no Facebook e no Instagram e temos tentado dinamizar essa presença com a divulgação, por exemplo, desta entrevista. Mas, claro, há muito para poder tirar partido destas situações, porque estão connosco e nós temos de as aproveitar, porque hoje a indústria musical mudou muito e as redes sociais são uma parte fundamental deste negócio, da promoção à volta dele e tudo o que gira à volta deste meio.

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eu não sei como é que é ser artista nos outros países, portanto não tenho termo de comparação. Agora, em Portugal não é fácil, não é? E é cada vez mais difícil porque os lobbies são muito cerrados. Eu falo sempre despoderadamente desta questão, por muito que isto possa prejudicar-me, mas a verdade é que os lobbies da música em Portugal são extremamente cerrados, são muito fechados e dificultam muito a vida de cantoras como eu, que têm alguma dificuldade em se adaptar ao mainstream e em abdicar das suas próprias convicções e valores.

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1: Olá, estamos de volta. Agosto costuma mexer com o ritmo da vida. Os dias ficam mais soltos, os horários perdem um pouco a rigidez e algumas coisas ficam em suspenso. Depois chega setembro. Voltam os compromissos, as escolas, o trabalho, os prazos, a organização, e há qualquer coisa neste regresso que nos obriga a olhar outra vez para a vida que estamos a viver. É por isso que esta semana quero falar sobre recomeços. Não sobre aqueles recomeços grandiosos, quase cinematográficos, em que alguém muda tudo de um dia para o outro. Falo de outra coisa. Falo daquela reorganização silenciosa que começa quando percebemos que já não conseguimos continuar exatamente da mesma maneira. Porque muitas vezes o verdadeiro recomeço não acontece fora, acontece dentro de nós, num limite que finalmente colocamos, numa conversa que deixamos de adiar, numa decisão pequena que altera a forma como passamos a viver os dias. E há uma diferença enorme entre perceber que alguma coisa precisa de mudar e estar verdadeiramente disponível para mudar. Às vezes sabemos que aquela relação pesa, sabemos que estamos cansados, sabemos que estamos a aceitar demasiado, sabemos que alguma coisa em nós está constantemente a pedir espaço, mas continuamos a adiar. E viver contra aquilo que já sabemos cansa muito, porque há um momento em que o sofrimento já não vem apenas daquilo que nos acontece, vem também da distância entre aquilo que sentimos e aquilo que continuamos a fazer. E há outra coisa importante. Muitas vezes dizemos, eu sou assim, mas nem tudo aquilo a que chamamos personalidade começou por ser personalidade. Algumas coisas começaram por ser proteção. A pessoa que aprendeu cedo a não depender de ninguém pode tornar-se extremamente independente. Só que, mais tarde, essa independência pode transformar-se em isolamento. Quem aprendeu a agradar para evitar conflito pode tornar-se disponível para toda a gente e ausente para si próprio. Quem precisou de controlar tudo para se sentir seguro pode acabar sem conseguir descansar. Aquilo que um dia ajudou pode, noutra fase, começar a limitar. É como continuar a usar uma armadura depois da guerra. A armadura protege, mas também impede o abraço. E é uma pergunta que vale mesmo a pena fazer. Quanto me custa continuar a funcionar desta maneira? Porque há formas de sobreviver que, a certa altura, começam a cobrar demasiado pela proteção que oferecem. E quando percebemos isso, começa a reorganização. Não uma guerra contra quem fomos, não uma rejeição do passado, mas uma atualização. Podemos olhar para uma versão antiga de nós e dizer, eu percebo que viveste assim, sei que me protegeste, mas já não preciso de continuar desta forma. Há versões de nós que merecem gratidão, não continuidade, e isso é profundamente diferente de começar do zero. Nós nunca começamos do zero, começamos com experiência, com cicatrizes, com consciência, com informação nova sobre nós próprios. E depois vem a parte prática, porque perceber é importante, mas não chega. Muitas mudanças falham porque ficam apenas no campo da intenção. Quero fazer exercício, quero poupar, quero ter mais tempo para mim. Tudo isto são objetivos. Mas o objetivo sozinho não muda uma rotina. É aqui que entra a diferença entre objetivo e sistema. Quero poupar é um objetivo. Automatizar uma transferência mensal é um sistema. Quero descansar mais é um objetivo. Definir uma hora a partir da qual deixo de responder a trabalho é um sistema. O objetivo diz-nos para onde queremos ir. O sistema mostra se estamos de facto dispostos a construir o caminho. E isto também é um recomeço. Não uma promessa gigante, uma estrutura pequena que conseguimos repetir. Porque a mudança verdadeira raramente acontece num momento épico. Muitas vezes acontece numa terça-feira qualquer. Surge a mesma situação de sempre. O mesmo medo, o mesmo impulso, a mesma vontade de reagir como sempre reagimos. Mas desta vez fazemos outra coisa. Esperamos 5 segundos. Não enviamos a mensagem. Dizemos não. Pedimos ajuda. Colocamos um limite. ficamos onde antes teríamos fugido? Ou vamos embora de onde durante demasiado tempo insistimos em ficar? 5 segundos parecem pouco, mas há decisões de 5 segundos capazes de interromper padrões de 20 anos. Para mim, isto é liberdade emocional. Não é deixarmos de sentir medo, culpa, ansiedade ou necessidade de aprovação. É sentir tudo isso sem lhes entregar automaticamente o comando. Também é importante perceber que recomeçar não significa sempre abandonar alguma coisa. Há relações que precisam de novos limites. Há trabalhos que precisam de outra organização. Há rotinas que precisam ser ajustadas à vida real. Nem tudo precisa de acabar. Algumas coisas precisam de ser renegociadas. Mas há uma diferença entre cuidar de uma relação e carregá-la sozinho. Entre compromisso e autoabandono. Entre paciência e permanência por medo. E aqui surge outra pergunta importante. Estou a participar numa solução ou estou apenas a impedir que o problema fique visível? Porque manter tudo de pé nem sempre significa que está tudo bem. Às vezes significa apenas que estamos a gastar energia suficiente para que ninguém veja as fissuras. Por isso, neste setembro, em vez de uma lista enorme de objetivos, eu fazia uma coisa mais simples. Escolhia uma área da vida, só uma, e perguntava: o que precisa de começar? O que precisa de parar? E onde é que eu preciso pedir ajuda? Isto já é muito. Porque um recomeço não precisa ser uma revolução, precisa ser verdadeiro. E há ainda uma última coisa. Mesmo quando uma mudança faz sentido, podemos sentir falta daquilo que deixamos. E sentir falta não significa que devíamos voltar. Significa apenas que aquilo teve importância. Não precisamos de transformar o passado num erro para conseguirmos avançar. Podemos reconhecer o que nos deu. Podemos agradecer e podemos seguir. Porque crescer não é rejeitar quem fomos, é deixar de obrigar o passado a decidir o futuro. E talvez seja este o verdadeiro recomeço. Não uma vida completamente nova, não uma versão perfeita de nós, apenas uma relação diferente com a vida que já temos. Porque há momentos em que a vida não nos pede para começar tudo de novo, pede-nos para deixar de continuar da mesma maneira. E às vezes é aí que tudo começa. Até para a semana.
0: 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Porque às vezes é preciso parar para pensar.

0: 6 horas. Boa tarde.
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Viagem até 2010 nesta quinta-feira em Super Kizomba FM com Mike ST em Princesa. Um tema que foi sucesso nas nossas noites Super Kizomba. E preparem-se, hoje nos Reis do Semba, uma dupla de consagrados, Chico Barata e Badocha, que nos vão trazer Mambos do Coração. Super Kizomba FM, está aqui a melhor música. 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

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Eu tô a pensar em mudar o teu nome. Pra Riquinha.

0: super trabalho e recordamos que este DJ detém o número 8 no Top 10 Super Kizomba com Sombra de Mim, um tema que já chegou a ser número 5 na nossa tabela.
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Quinta-feira, Super Kizomba FM. Amanhã estaremos de regresso. Até lá, sigam-nos nas nossas plataformas Facebook, YouTube e SoundCloud. Obrigado e bom resto de semana. 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

0: 7 horas.
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2: A Quercus contesta a intenção do governo de construir uma incineradora de resíduos no Algarve, considerando a solução anacrónica e desadequada para responder ao esgotamento dos aterros sanitários da região. A organização ambientalista lembra que o Algarve produz cerca de 400 mil toneladas de resíduos por ano e que 85% têm atualmente como destino os aterros que poderão atingir a capacidade máxima já em 2027. A Quercus considera, no entanto, que o problema deve ser enfrentado com medidas de prevenção, reciclagem e valorização dos resíduos e não através de uma infraestrutura de fim de linha. A associação alerta ainda para a forte sazonalidade da produção de resíduos no Algarve, devido ao turismo. O volume aumenta significativamente durante os meses de verão, o que, segundo a Quercus, torna inadequada uma solução de incineração dimensionada para receber fluxos relativamente constantes. A organização critica também o investimento previsto de 300 milhões de euros e questiona o impacto da incineração nas emissões de gases com efeito de estufa. A Quercus quer que a ministra do Ambiente esclareça quais os estudos que sustentam a opção pela incineração, porque não é público um estudo da consultora Rambol sobre alternativas para a chamada fração resto e, sobretudo, que tipo de resíduos será queimado. Entre as alternativas defendidas estão um reforço da recolha seletiva, da compostagem e das unidades de tratamento existentes, além da implementação de sistemas de pagamento em função da quantidade de resíduos produzidos. A Quercus anuncia, entretanto, a criação de um livro branco dos resíduos em Portugal, que deverá reunir contributos de organizações ambientais, empresas, universidades e entidades públicas com propostas para uma gestão de resíduos mais sustentável. O Centro Sénior de Lagoa tem novas instalações na Rua Basílio Teles, espaço inaugurado no passado dia 31 de agosto. A adaptação e o mobiliário do espaço representaram um investimento de 40 mil euros da União de Freguesias de Lagoa e Carvoeiros. O novo centro permite melhorar as condições para o desenvolvimento de atividades sociais, culturais e recreativas, mas também de motricidade e estimulação cognitiva. Entre as atividades disponíveis estão trabalhos manuais, aulas de música e yoga, bailes, massagens e sessões de educação para a saúde. O Centro Sénior de Lagoa tem atualmente 341 utentes inscritos, em Carvoeiro são 75, cada espaço recebe diariamente entre 20 e 30 utentes, número que aumenta nos dias em que decorrem atividades. Também o Centro Sénior de Carvoeiro foi recentemente melhorado, com pintura das instalações e aquisição de novo mobiliário. A EMARP, Empresa Municipal de Águas e Resíduos de Portimão, está a retomar o Programa de Educação e Proteção Ambiental, o PEPA, para o novo ano letivo. A iniciativa dirige-se às escolas públicas e privadas do concelho e abrange alunos desde o pré-escolar até ao ensino secundário. O programa aborda temas como a utilização sustentável da água, o saneamento, a gestão dos resíduos, a economia circular e a cidadania ambiental. As atividades incluem jogos, experiências, debates e desafios adaptados às diferentes idades. Entre as propostas estão sessões sobre o ciclo da água, a valorização da água da torneira, a pegada hídrica associada ao consumo de telemóveis e os impactos ambientais da indústria têxtil. A EMARP volta também a lançar o desafio escolar Geração Sustentável, com concursos adaptados aos vários níveis de ensino. Os mais novos são convidados a identificar maus hábitos, enquanto os alunos mais velhos vão assumir o papel de repórteres do ambiente ou trabalhar o tema do desperdício em casa. No ano letivo passado, o PEPA realizou 257 ações e chegou a 5.855 alunos. Silves assinala hoje o Dia do Município, uma data que evoca os 837 anos de conquista da cidade. As comemorações começaram esta manhã nos espaços do Conselho, com a assinatura do contrato de doação do espólio documental e arquivístico do Museu da Cortiça ao município de Silves. O programa prossegue esta tarde, às 5 horas, no Centro de Exposições de Alcantarilha. É apresentado o livro Cartas ao Remetente e Outros Tilhaços, de Manuel Neto dos Santos. À noite, o Castelo de Silves recebe, a partir das 9, a cerimónia das distinções de mérito municipal, num momento de homenagem a pessoas e entidades que se destacaram pelo contributo prestado ao Conselho. Uma hora depois, às 10, o mesmo espaço recebe o concerto de A Garota Não, com a entrada livre. O Dia do Município coincide ainda com o 36º aniversário do Museu Municipal de Arqueologia de Silves. O museu tem entrada livre até domingo, entre as 10 da manhã e as 6 da tarde. As comemorações deste ano prolongam-se até sexta-feira com iniciativas dedicadas à história, ao património e à cultura do Conselho. O Fado regressa este sábado à Antiga Lota de Portimão, com uma exposição e uma nova edição do programa A Fado na Lota. A programação começa às 7 da tarde com a inauguração da exposição O Que É o Fado, que propõe uma viagem pela história, pelas sonoridades e pelos protagonistas desta expressão da cultura portuguesa. A abertura conta com um momento musical a cargo das fadistas Rita Raimundo e Inês Marques, acompanhadas por Vítor do Carmo na guitarra portuguesa e António Correia na viola de fado. Com curadoria de Pedro Félix e em parceria com o Museu do Fado, a exposição assinala os 15 anos da inscrição do fado na lista do Património Cultural e Material da Humanidade da Unesco. A mostra tem entrada livre e pode ser visitada até 16 de outubro. Também este sábado começa uma nova edição do A Fado na Lota. As noites de sábado até 10 de outubro vão ser dedicadas ao fado, sempre a partir das 9 da noite e com entrada livre. A primeira sessão fica a cargo de Rafael Pacheco e convidados. O programa prossegue nos sábados seguintes com Custódio Castelo, Ana Paula Martins, Teresa Viola, Pedro Viola, Ana Marques, João Liotte, Adriana Marques e Hélder Coelho. A edição termina a 10 de outubro com Luana Velásquez e Cecílio Santos.

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E eu tive assim uma fase muito, muito complicada em que eu acabei por me afastar de todas as pessoas e acho que é importante que as pessoas não tenham medo de denunciar as coisas. Normalmente os abusos, a maioria deles são dentro de um círculo de pessoas conhecidas e eu sempre fui uma pessoa com imensa vida e sempre fui muito criativa e acabei por me fechar muito e a achar que o problema era meu. E adoeci mesmo, mentalmente, fiquei muito mal. E acho que isto acontece com muitas pessoas.

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3: É o que eu vos digo. Isto está a precisar de uma limpeza geral.
4: Uma limpeza geral? Ai, é isso mesmo. Despeçam toda a gente, menos o pessoal da limpeza.
5: Oh, jeitoso. Vai um tirinho.
3: Olha lá, você sabe com quem é que está a falar? Olha que eu sou o ministro das Finanças.
5: Oh, verdade, cara. Por aqui o Estado também anda ao ataque, é?
3: Diga-me uma coisa, você desconta para a Segurança Social?
5: Ah, claro, gente. Sabe lá o que eu desconto para a compra de preservativos? Eu tenho muito respeito pela segurança sexual, moro?
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16: Entre marido e mulher, as coisas às vezes dão para o torto.

0: Oh, querida, estou a responder aqui um teste, aqui numa revista masculina.
1: Ah, pois, lê lá a tua revistinha que isto de passar a ferro e tratar das roupas é só para mulheres.
0: Oh, vá, vá, não comeces com essas coisas. Ajuda-me lá.
1: Tá bom, vá,
0: olha,
1: sim.
0: Olha, aqui nesta pergunta, querem saber como é que eu sou na cama? Um gatinho ou um leão feroz?
1: Ah, isso não há nada que saber. És um leão.
0: Ui, a sério? Achas mesmo que eu sou um leão na cama?
1: Ah, claro que sim. Quando abres a boca para sonar, pareces mesmo um leão a rugir.
2: Que bom!
3: Que cheiro é este?
2: Cheiro? Não sinto nada!
3: Ah, desculpa lá, amor! Mas quando me beijaste, senti um ardor nos lábios e um cheiro forte! Parecia detergente!
2: Ah, isso é lexívia! Passei a boca por água com lexívia antes de vir ter contigo!
3: Ai, mas tu és doido!
2: Oh, querida! Eu só fiz o que tu mandaste.
3: Eu?
2: Sim, quando eu te telefonei, disseste que esta noite querias que eu te beijasse com lexívia.
3: Estúpido! Eu disse para me beijares com lexívia. Não disse lexívia.
4: Miguel.
2: Diz, meu docinho.
4: Vamos sair esta noite?
2: Claro! Hoje é noite de bar aberto ali no Café do Mendes.
4: Café do Mendes? Eu estava a pensar numa coisa mais refinada.
2: Refinada? Eu cá refinado só conheço sal.
4: Que disparate! Eu queria era uma coisa diferente. Sei lá, abriu agora um bar novo, indiano.
2: Indiano? Olha, por mim pode ser, desde que sirvam chamuças.
4: Isso não sei. O que sei é que têm a música que eu gosto.
2: E que música é essa?
4: Música hindu.
2: Oh, para isso não precisas de ir ao bar.
4: Não?
2: Claro que não. Basta ouvir-me cantar. Eu cá sei muitas músicas hindu.
4: Ah, sim? Quais?
2: Olha, por exemplo, indo eu, a caminho de Viseu. Encontrei o meu amor. Ai, Jesus, que lá vou eu.
1: Oh, homem, despacha-te lá a meter as compras no carro que eu ainda tenho que ir fazer o almoço.
0: Ah, mas estou a tentar, mas tens aqui tanta tralha na mala do carro que não cabem nem metade dos sacos.
1: Tralha? És cá pouco exagerado.
0: Tralha, sim. Olha, tens aqui 2 quilos de revistas, 3 pares de sapatos, 1 casaco, 4 cachecóis.
1: Oh, querido, mas isso são tudo coisas que uma mulher precisa de ter sempre à mão, para qualquer eventualidade.
0: Ah, sim?
1: Sim.
0: E este barco de borracha, também precisas de o ter à mão?
1: Ah, claro que sim. Sei lá, no caso de haver uma cheia.
0: Cheia?
1: Sim, quando se vá para a neve, levam-se correntes de neve. Quando se anda na cidade, olha, leva-se um barco insuflável.
0: Mas para quê?
1: Ai, que pergunta, Afonso. Então, se chover muito, mete-se o barco debaixo do carro, enche-se com uma bomba e já não vamos ao fundo.
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14: O namorado virtual.
15: Oh,
3: Adelaide, não achas que a gente devia arranjar uns namorados? Estamos para aqui duas cinquentonas encalhadas.
1: Olha, fala por ti, Ermelinda. Eu cá não tenho namorado porque não quero.
3: Ah, bem, tá. Eu bem vejo os pretendentes fazerem fila à tua porta.
1: Ah, pois, está bem, mulher. Eu tenho que dar o braço a torcer, que me faz falta uma companhia para me aquecer os pés, assim nas noites mais frias. Tu, nesse aspecto, até estás melhor que eu, que ainda tens o gato. Olha lá. Então o que é que achas da gente pôr a fronha na internet? Que é para ver se alguém nos pega.
3: Oh, na internet? E tu agora sabes mexer na internet?
1: Olha, então esqueceste que eu fiz um curso de computadores nas novas oportunidades.
3: Olha, não sei se gosto muito dessas coisas virtuais. Era melhor a gente voltar a ir ali ao baile do Mercado da Ribeira.
1: Ah, a gente foi durante meses ao baile no Mercado da Ribeira. E o par mais novo com quem dancei tinha 80 anos, artroses, bicos de papagaio e perguntou-me o nome 10 vezes.
3: Pois, olha, se calhar não tivemos muita sorte. Mas se a gente não arranja namorado no baile a vê-los, a tocar-lhes e a falar com eles, como é que vamos conseguir isso na internet?
1: Olha, não te preocupes em vê-los. É como dizia o Camões: amor é fogo que arde sem se ver.
3: Ah, eu cá não gosto dessas coisas. Eu sou daquelas pessoas que nunca compra a fruta sem a palpar. Eu, para arranjar

0: uma crise que até para arranjar namorado. Por isso mais vale rezar a todos os santos.
1: Ah, então olha, faz aí uma pose que eu vou tirar uma foto com o telemóvel.
0: Ah, tá bom, pronto, olha lá, estou bem assim.
1: Não, vira-te, mas é de costas para mim.
0: De costas? Oh, mulher, então mas de costas, eu fico mal de costas.
1: Pois, mas de frente ficas pior.
0: Estás-me tão estúpida, deves achar que és linda.
1: Cala-te, mulher, toda vez estava a brincar contigo. Vá, faz lá uma pose assim de modelo, vá.
0: Pois, faço mesmo, que eu já tenho a minha idade, mas este corpinho ainda dá para o gasto.
1: Ah, sim, mulher, deves gastar muito. Muita tinta para encobrir os cabelos brancos, muito creme para as rugas e muita pomada para o reumático.
0: Ah, lá estás tu outra vez. Olha, fica sabendo que quando era nova fui Miss.
1: Miss? Ah, só se foi lá no teu bairro.
0: Até foi mesmo, qual é o problema? Não havia na ajuda moça mais linda.
1: Pois, filha, mas isso já foi há muitos anos. Agora precisas de ajuda que é para ficares mais bonita, pá. Pronto, põe-te lá em pose que depois eu peço ao meu sobrinho para dar assim uns retoques no Photoshop.
0: Foto o quê?
1: Photoshop. É um programa de computador que nos tira as rugas e deixa-nos assim mais magrinhas.
0: Ah, não me digas, mulher. Ando eu para aqui a fazer dieta e basta ao computador para nos deixar magrinhas.
1: Não sejas parva, então. Deixa-nos magrinhas, mas é só nas fotografias. O meu sobrinho dá uns retoques para a gente ficar assim mais bonita.
0: Pronto, está bem, já percebi. Vamos lá a isso, olha. Tira lá as fotografias e mete lá nas internets. Eu já estou a perceber mais ou menos a coisa. Isto é como comprar roupa por catálogo. A gente vê o catálogo, escolhe e depois encomenda.
1: Bem, também não é assim. É que a gente não é cá a mercadoria. Mas se a inteligência não te dá para mais, olha, até o que seja.
0: Ah, por acaso estás-me a chamar burra? Só porque fizeste o 9º ano já achas que és doutora?
1: Não, não sou nada doutora. Sou apenas uma mulher informada.
0: Ah.
1: Vá, faz lá um sorriso agora para tirar a foto.
0: Então vá lá. Estou bem assim?
1: Estás, mulher. Pronto, já está. Agora é criar um perfil na internet.
0: Até aos depois, ó mulher, diz-me lá.
1: E aos depois, aqueles senhores que estarem em ti vão-te mandar uma mensagem.
0: Ai, credo, mulher, ai, eu estou eufórica. Ai, eu vou ficar a rezar para arranjar um namorado.
1: Pois, reza, mulher, que isto com a crise que vá para aí, para arranjar homem, bem podes acender uma vela ao Santo António.
0: Ai, eu estou com esperança. Tenho fé que é este ano que eu desencalho. A crise de homens também não deve ser assim tão grande.
1: Oh, pois não. Qualquer dia temos que ativar o FMI dos homens.
0: Que é isso, homem, do FMI?
1: É o Fundo Macho Internacional.
0: Ah, eu quero lá saber se o homem é macho português ou macho internacional. Que isto com a crise que vai, olha, não se pode escolher a marca do produto.
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6: Tem paciência, Gina. O rei do cão não vai dormir com a gente aqui na mesma cama. Isso nunca!
7: Ora essa!

0: O que é que os senhores fazem assim todos nus aqui dentro do carro, hein?
1: Olha, senhor guarda, eu não sei, mas eu andei nas compras e agora estava aqui a provar uma coisa. Posso continuar a provar? Posso?
2: Os novos Tendientes apresentaram...

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0: 8 horas.
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5: Algarve fora das seis áreas empresariais estratégicas. Faz a manchete do Jornal do Algarve de hoje. O PS questionou a ausência do Algarve das seis áreas empresariais estratégicas anunciadas pelo governo. Vítor Neto mostra-se surpreendido, mas Cristóvão Norte garante que as localizações ainda não estão definidas e defende que a região deve preparar um projeto industrial capaz de diversificar a sua economia. Por sua vez, José Polinário afirma que a CCDR está a acompanhar o tema com atenção. Pedro Palma conquista medalha de ouro em parasurfing. Antes tinha uma mini história e agora tenho uma história. Palavras de Pedro Palma, que aos 25 anos acaba de conquistar em patim o ouro que durante anos lhe escapou por pouco. O atleta do núcleo de parasurfing de Portimão já soma um vice-campeonato europeu e vários pódios internacionais, mas a vitória em Espanha teve outro sabor. Por trás daquela última onda estão anos de treino, viagens, sacrifícios e uma família que nunca deixou de procurar caminhos para o levar até ao mar. Agora, Pedro quer mais. São Brás de Alportel avança com o Centro Tecnológico Especializado. Município de Vila Real de Santo António assina escrituras de 114 habitações do antigo Cinefós. Festival F traz 67 concertos, tertúlias e exposições a Faro. Vila do Bispo fecha o verão ao som de Richie Campbell. Em Alcoutim, a maior central solar de Portugal entra em insolvência. O Jornal do Algarve já se encontra à venda numa banca perto de si.
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Da próxima vez que olhares para alguém diferente de ti, não feches logo a porta. Abre, nem que seja um bocadinho, porque muitas vezes aquilo que tu achas que é a diferença é só uma história que tu ainda não conheces.

0: 9 horas.
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0: Sim, meu tio.
1: O tio. É um orgulho.
0: Tenho a certeza que ele tem orgulho. Ele vai mandando umas mensagens de vez em quando, dá os parabéns. Não é uma pessoa muito expansiva, mas está sempre cirurgicamente ali nos momentos certos. De vez em quando lá vem mais um comentário no Facebook, quer dizer, muito bem, parabéns. E o tio foi uma grande inspiração, porque o Trauma disse que cantava muito.

0: 10 horas.
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queria dizer que é muito normal estas coisas acontecerem e nós acharmos que isto é sobre nós e que o problema é nosso. Então quando eu fiz Eu Fui Longe Demais, que é uma música que fala muito sobre o eu estou aqui fechada, eu quero ser mais, mas eu não consigo. E é tipo uma revolta para com a própria pessoa de o que é que tu estás a fazer, porque é que tu não és suficiente. E que eu sei que há muita gente que se identifica com esta música, porque esta foi a minha música com mais streaming, esta foi a minha música que mais pessoas me vieram dizer, olha, obrigada por teres lançado esta música. Eu sei que há muita gente que se identifica com isto.

0: Crianças pela Paz, é um projeto que eu tinha na cabeça já há alguns anos. Com a pandemia depois consegui desenvolver na minha cabeça, obviamente, melhor, e dei um projeto que veio como finalidade doar instrumentos musicais e bolsa de estudo à criança refugiada e criança carenciada também. O projeto em si é um projeto que veio uma série de cantoras muito conhecidas, todos a fazer um dueto com uma criança. São todos duetos que vêm do repertório do cantor e depois há um tema com todos eles, todos. De repente em estúdio tinha qualquer coisa como uns 60 entre cantores e crianças ou 60 pessoas. Foi uma maluquice, mas gostei imenso. Espero que se repita.
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0: 11 horas.
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0: Meia-noite.
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0: Uma hora. 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